0: tempo de ser eterno. É que tu vamos, João?
1: Tá.
2: Is the caller 605 or is that the problem?
1: Caller 605.
2: Thank you.
0: Back 50 times.